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0: virgem, levanta o braço. Vocês são virgem, nada, tudo mentiroso. Vou fazer mais uma vez a pergunta, hein? Quem for virgem, levanta o braço aí. Quem quer perder a virgindade hoje, levanta a mão. Então todo mundo de madrugada.
1: 9:19.

0: Os bichão tá aí, gente.
1: É nóis.
0: Que maravilha.
2: Segura esses homens, meu
1: lindo.
0: Que Deus abençoe muito. Aí é hit, bebê.
1: Deus abençoe muito a carreira de vocês.
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0: atitude nessa, Bruninho e Davi.
1: 10 e 1. 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

0: Valeu demais, obrigado. Isso
1: é lindo demais.
2: Dez e 23.

0: Obrigado, gente. Valeu.
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0: 10h51.
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0: repete essa aqui, ó.
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0: três, pode contar até mil. Nunca vamos esquecer o carinho de vocês nessa noite. Obrigado.
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0: sabe o que se faz, né?
1: Onze horas.
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0: eu acho que você tem que mandar aquela mensagem. Mas manda o que está no seu coração.
1: Porque se fosse eu falaria mais ou menos assim.
2: Ei, boa noite. Antes de te bloquear, eu só vim te dizer que a partir de hoje pode tocar o terror, fazer o que quiser fazer. A boca é sua, curte sua farra. Sinto mais nada.
0: Não, apaga.

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meia-noite. 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

6:57. 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

1h55. 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

0: 2:53.
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0: 3:53. 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
2: Meus ouvintes do Brasil, bom dia, boa tarde, boa noite. É o Edelson Moura entrando no ar. Este aqui é o programa Ligação Nacional. Quanta alegria em trazer para vocês a nossa comunicação. Este radialista é raiz. Se você não quiser o radialista raiz, vá pro radialista não raiz. Mas aqui é raiz. Aqui tem história. História que eu não pretendo apagar. História que deve ficar na memória de muitas pessoas, não é? Aliás, é importante falar aqui uma coisa interessante. Nas minhas redes sociais eu observo os comentários. Tem gente que diz assim: Edelson Moura, cresci ouvindo você. Quanta saudade daquele tempo, morando na roça, meu radinho de piula. Coisa boa, não é? É a gente fazer história. Que legal. Bom dia, boa tarde, boa noite para todo mundo. Está no ar o programa Ligação Nacional. Coloque a primeira, Franklin Russo.

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2: Quanto custa ser otimista? Nada, a não ser o sacrifício dos pensamentos negativos. Só com o otimismo se resolvem os problemas. Só o ânimo, a esperança, a persistência na boa ação dão-lhe uma personalidade firme, decidida, que derruba barreiras, que faz ser o negativo uma ilusão e nada mais. Eleve-se, use suas energias e dedique-se a fazer cada dia mais perfeito. A fé de que você precisa para ser melhor, para alcançar uma vida plena, aumenta a partir da sua decisão positiva. Ser otimista é conscientizar-se da própria força.

0: meus amigos, eu recebo hoje aqui a visita de Nil Teixeira. Ele é palestrante, é radialista e mora em Mucajaí, Roraima. Olá, Nil, tudo bem?
1: Tudo bem, tudo bem. Rapaz, olha, que prazer, Deus. Que prazer estar aqui. Eu sempre digo, por onde eu passo, que você, Edelson Moura e Márcia Ferreira foram realmente as inspirações. Eu tive muitas
0: referências.
1: Olha, né? Me inspirei muito em vocês.
0: Mas que prazer.
1: Porque, olha, eu estava com 3 anos trabalhando em emissoras de rádio. E era aquela loucura no rádio. Não entendia o que era comunicação. Depois que eu comecei a ouvi-los, aí eu passei a ser comunicador.
0: Eu vou tocar uma música, depois eu vou voltar a conversar com você já. Nil Teixeira comigo aqui, direto de Mucajaí, em Roraima.

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1: 4 e 6. 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
2: Pois é, meus amigos, eu continuo com Nil Teixeira aqui no Ligação Nacional, ele que é palestrante de Bucajaí, Roraima, e radialista também. Me fale o que que é a sua palestra.
3: Oratória, comunicação que conecta e vende. Ou seja, eu uso a oratória para olhar no teu rosto. E eu sei que teu rosto é um livro aberto e que me diz tudo. Sei. Aí eu começo a falar sobre os assuntos e dá tudo certo, né?
2: Aí você começa a vender a partir daí.
3: Vender.
2: É comunicação que conecta
3: e vende.
2: E vende.
3: É, porque assim, só tem uma receita para as pessoas se darem bem. É comprar e vender. Agora, vender não é só produtos, automóveis, não. A gente se vende, você se vende para a sua esposa Zélia, eu já vi.
2: Sim, sim.
3: Já, olha, Zélia, como é que. Sem filtro?
2: Tá com filtro ou sem filtro?
3: E aí, você já pensou, Edel, se você chega em casa, por exemplo, aí tá lá a tua esposa com aquelas camisas de caridade, toda com cheiro de alho e tal, e você não compra muito, não.
2: Não, né? Compra muito.
3: Mas se ela tiver toda bonitinha,
2: ela já
3: se vendeu pra você. Ô, Nil, você compra na hora.
2: Já a gente volta a conversar mais.

0: Pois é, minha gente, Nil Teixeira aqui comigo nos estúdios da Rádio Estúdio Brasil, veio lá de Mucajaí, Roraima. Esse negócio de palestra dá dinheiro?
1: Dá.
0: A pergunta que eu quero fazer pra você.
1: Dá muito dinheiro porque, pra você ver, o nicho que eu escolhi
0: é
1: porque 80% do povo tem medo de falar em público. Eles têm uma timidez, eles acham que falar perante pessoas, eles vão cair ali, eles tremem, dão uma tremedeira sua. Mas aí tem técnicas para isso, que na verdade, ser comunicador, isso não é habilidade profissional.
0: Sim.
1: Isso é treinamento. Se você faz muito, você se torna muito bom.
0: Como é que eu faço então para aprender a ser comunicador? Eu começo por onde?
1: Você já é um comunicador que faz muito, então.
0: Eu sou nato, é isso?
1: É.
0: Porque eu não estudei isso que você está falando.
1: E nem eu.
0: Sei.
1: Mas eu comecei, tipo, na marra, e aí de fazer muito, eu me tornei muito bom.
0: Você aprendeu.
1: Ninguém consegue ser muito bom fazendo pouco, Adelson.
0: Entendi como é que
1: é. Como. Então é isso.
0: Depois eu quero que você me conte aqui, já, como é que uma pessoa que está nos ouvindo lá pode fazer para aprender a falar em público.

0: Ô Nil, qualquer pessoa pode aprender essa tal palestra sua aí, a fazer o que a sua palestra recomenda? Ou existem grupos especiais de pessoas?
1: Não, qualquer pessoa pode fazer.
0: Pode aprender a falar em público.
1: Aprender, é treinamento. Porque assim, a gente usa muitas técnicas. Por exemplo, que você é muito tímido. Se você é muito tímido, pode ter acontecido um forte impacto emocional na sua infância e fica no teu subconsciente. Uhum. E você fica com aquele nervosismo sem saber o porquê. Você tem conteúdo, porém na hora de transferir do seu cérebro para o cérebro da outra pessoa, a informação você não consegue, trava. Dá o branco. Uhum. E tem muito aquele vício de linguagem,
0: entendi,
1: esquece. Uhum. E se treinar, é como eu falo, treinando resolve.
0: É, pra tudo
1: resolve.
0: Tem treinamento, até o cara que é gago, se ele treinar, ele deixa de ser gago.
1: Gagueira, né? Tem jeito, é até verdade. Mesmo porque a gagueira pode ser emocional. Uhum. Pode ser espiritual. Uhum. Né? E isso se resolve.
0: E pode ser vergonhoso.
1: E o fono, né? Tem profissionais para isso, para arrumar. É, técnicas de dicção, né? Sem precisar muita coisa. Acho que você já passou por isso.
0: É verdade, sei, né? É verdade.
2: Que música de arrepiar essa?

0: 4 e 18.
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2: Nil Teixeira.
3: Apareceu até quando eu vou começar uma palestra.
2: Nil Teixeira. Palestrante, visitando aqui o programa nosso, Ligação Nacional. Tem uma federação que você pertence?
3: Como o pessoal começou a ver as minhas palestras e me descobriram lá em Mucajaí. Aí da Federação Nacional me convidou para ser o presidente da Federação Estadual de Comunicadores. Então vou cuidar desse povo que é.
2: Aí você é o presidente lá em
3: presidente,
2: Mucajaí.
3: Presidente e aqui para Brasília justamente para receber, sim, né? Essa comenda. E aí eu vou levar a sério isso, vou ajudar esse povo
2: lá de Mucajaí.
3: Do estado de
2: Roraima. Não,
3: mais de 2.000 comunicadores, não é só o pessoal do rádio.
2: Sim.
3: É, radialista, jornalista, o pessoal de carro de som, videomakers.
2: Universitários, né? Estudantes universitários.
3: Jornalistas e radialistas, entendi. É uma federação.
2: Eu sei.
3: Porque tem tantos de nós que não tem a possibilidade de custear um tratamento de saúde, por exemplo. E quando é cometido a um câncer, por exemplo, aí é obrigado fazer vaquinhas com os outros colegas.
2: Exato.
3: E existindo uma federação, a federação toma conta de ajudar.
2: Vai cuidar dessas pessoas. Eu volto já, vou tocar uma música aqui e a gente volta para se despedir de você.

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2: E agora, a hora do besteirão. Oi, menina.
3: Oi, Edelson.
2: Tá faltando a Nara, gente.
3: Tá faltando alguma coisa. Olha, sumiu
2: logo,
3: Nara.
2: Logo ela chega.
3: Sumiram as netinhas, sumiu.
2: As netinhas
3: voltaram.
2: As netinhas estão na escola,
3: não,
2: né?
3: Não, elas voltaram. Elas estavam morando comigo.
2: Uhum.
3: A casa agora tá tão vazia.
2: Ela foi morar na casa delas, né?
3: Tá muito vazio.
2: Tava ficando pronto.
3: Aí elas foram. Nara tá de férias. Tá parecendo um cemitério isso aqui.
2: Bem, Zélia, eu vou te contar, né?
3: Foi mais de um ano elas aqui.
2: Mais de um ano elas aqui em casa, morando.
3: Tava tão bom,
2: aqui,
3: rapaz.
2: Era ótimo. Mas assim mesmo.
3: É.
2: Elas ficam visitando a gente de vez em quando.
3: É verdade.
2: Qual é o besteirol de hoje?
3: Vamos lá. Você está participando de uma corrida. Ultrapassa o segundo colocado. Em que posição você fica?
2: Eu fico em primeiro colocado, porque eu estou participando da corrida. Ultrapasso o segundo, é? O primeiro?
3: Isso. Eu
2: ultrapasso o primeiro?
3: Eu ultrapasso o segundo colocado.
2: O segundo, então vou para o primeiro.
3: Eu
2: vou alcançar o primeiro lugar.
3: Não, você fica em segundo lugar.
2: Por quê?
3: Ué, porque você ultrapassou o segundo colocado. Você não ultrapassou o primeiro colocado.
2: Ah, é?
3: É. Meu Deus, você me acertou uma.
2: Sou muito mal nessas coisas. Tchau, menina.
3: Você me
2: menina.
3: Acertou uma. Tchau, Edelson.
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3: 4:28.
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0: já vou me despedir do Nil Teixeira, mas eu quero agradecer a ele pela presença, pela visita aqui nos nossos estúdios, e desejar a você sucesso absoluto aí na sua trajetória.
1: Muito obrigado, meu amigo. Obrigado mesmo, obrigado todo esse povo que está nos assistindo nesse exato momento, nos ouvindo. E dizer que quando ouvirem Nil Teixeira vai palestrar na cidade de tal, para irem, para aprender a se comunicar melhor.

0: Porque a comunicação, ela abre portas em todas as esferas. Uhum. A comunicação, é por isso que você começou a fazer comunicação muito cedo, né?
1: Desde menino.
0: A Márcia Ferreira, o pessoal da Rádio Nacional.
1: Sim,
0: eu
1: com
0: ouvi
1: certeza.
0: Muito esse povo. E aí eu gostei, e agora eu tô aí andando, né, viajando
1: pelo Brasil afora.
0: Pelo Brasil.
1: Nil, obrigado mesmo, viu? Grande abraço para você.
0: Obrigado você, muito obrigado à sua esposa,
1: Zélia.
0: Né? Ela que sempre está com filtro, tá filtro?
1: Tá sem filtro. Hoje nós estamos sem filtro, viu?
0: Tá bom, pessoal, muito obrigado. E é isso. Obrigado mesmo, irmão.
1: Um abraço.

0: Certa vez eu fiz uma viagem para os Estados Unidos com uma pessoa muito rica, uma pessoa de uma fortuna incalculável. Tudo que ele via, ele comprava. Via um celular moderno, comprava. Via um computador, um notebook moderno, comprava. Eu fiquei pensando, onde esse homem coloca tanta coisa que ele compra? Não deve caber na casa dele. Eu pensei comigo mesmo. Aí um dia eu vou perguntar: rapaz, o que é que você faz com tanta coisa que você compra? Porque eu tô aqui já há 7 dias, eu não comprei nada ainda. E não é porque eu não posso comprar, eu posso comprar também. E aí foi que eu descobri que aquela pessoa, ela tinha uma doença, só pode ser uma doença, chamada comprador compulsivo. Comprador compulsivo é aquela pessoa que tudo que vê, ela quer comprar. É necessário, meus amigos, que tenhamos cuidado com isso, porque tem muita gente que contrai débitos, contrai dívidas impagáveis, exatamente porque são compradores compulsivos. Vamos agora ouvir a música da Hora da Velha Arada.
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já vou embora, minha gente. Obrigado a todo mundo pela audiência. E até o nosso novo encontro, se Deus quiser, por aqui mesmo. Tchau, Brasil.

0: 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Informa a hora certa. 4:42. 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
6: E 49.
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9: Alô, alô, minha gente amiga. Alô, meus ouvintes de todos os dias. Meus ouvintes de sempre. Existem tantas pessoas que me ouvem já há tantos e tantos anos. Esses dias lá nas minhas redes sociais, não sei, eu não lembro agora se foi no Facebook, se foi no Instagram, a pessoa disse assim: Edelson Moura, desde criancinha eu cresci ouvindo você. Estou véia e estou véia e continuo ouvindo você. Ah, coisa linda. Bom dia, boa tarde, boa noite, povo brasileiro. Aqui está o Charles Help, meu amigo velho, meu aspone velho. Ele que está aqui comigo já há tanto tempo, né? Trabalhando, fazendo de conta. Só faz de conta. Alô, Franklin Russo, preparadinho? Então vamos começar esse programa lindo, maravilhoso, que o povo adora. Eu amo essa mulher. É a primeira de hoje. Música.

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1: E agora, meus amigos, vamos começar a atender os nossos ouvintes. Fala, meu povo querido.
2: Bom dia, boa tarde, Adelson Moura.
1: Bom dia, boa tarde, boa noite.
2: Como é que você tá aí?
1: Eu tô bem.
2: Você tá bem, Adelson Moura?
1: Tô ótimo, graças a Deus.
2: Eu queria ouvir a música da Amado Batista, Babuleta Azul.
1: Sim.
2: Eu queria oferecer pra Giovina na Patrimônio, pra Nedina, na Vila São José, pra Célia.
1: Certo.
2: Pra Nedina, pra todas minhas amigas, minhas primas. Da Vila São José pra todas minhas afiadas.
1: Sei.
2: Pra mim mesmo.
1: Certo.
2: Fica com Deus, até seu amor. Oferece pra você
1: também,
2: mas sua família.
1: Obrigado,
2: meu
1: amigo.
2: Fica com Deus.
1: Você também fica com Deus.
2: Um bom dia, uma boa tarde, uma boa noite.
1: Bom dia, boa tarde, boa noite, minha amiga. Você é demais. Essa é a Maria de Lourdes Souza falando comigo aqui, lá das Minas Gerais. Vamos nós. Borboleta Azul.

0: amigo Carlos André tá aqui para falar comigo. Diga, Carlos.
1: Bom dia, boa tarde, boa noite, Adelson Moura.
0: Bom dia, boa tarde,
1: aqui é
0: boa
1: Carlos noite. André, aqui de São José de Ribamar, Maranhão.
0: Isso.
1: É, estou à frente da Rádio Balneária Web.
0: Pois não.
1: E aqui a gente retransmite o seu programa Amado Batista às 8.
0: Sim.
1: De 8 às 9.
0: Sim.
1: E o programa Ligação Nacional, de 9 às 10.
0: Olha,
1: bom dia, boa tarde, boa noite.
0: Obrigado, meu amigo, muito obrigado, Carlos. Sucesso aí com a nossa emissora, que ela cresça cada vez mais, viu? Muito obrigado mesmo pela retransmissão do nosso programa aí na sua cidade. E vamos tocar para todos vocês aí, amigo José.

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0: 5 e 4.

siga com ânimo. Se você se levanta da cama com desânimo, sem vontade de encarar o dia, lembre-se do grande poder do ânimo. Encaixe na mente, mesmo que por necessidade, o ânimo. Um pensamento de ânimo chama outros iguais. Juntos, tornam agradável o seu dia e fortalecem as suas esperanças. Exercite o ânimo. Como o pensamento positivo concentrado, uma faísca de ânimo afasta tormentos. Mesmo a breve ideia animadora abala uma velha desesperança. O ânimo é o ponto de apoio da alavanca da vida. Legal demais, minha gente! Que mensagem boa, Edelson Moura, é mesmo. E agora vamos ouvir a música Estação do Amor.

0: não existe distância. O Edelson Moura chega lá, em todo o Brasil. Este aqui é o programa do Amado Batista, falando com o povo.
1: Bom dia, Edelson Moura.
0: Bom dia.
1: Bom dia, boa tarde,
0: boa tarde.
1: Boa noite.
0: Noite.
1: Aqui quem está falando é Lucineide.
0: Olá, amiga.
1: É daqui da cidade de Vanderlei, Bahia, e ouço a FM.
0: Sim.
1: É nacional.
0: Certo.
1: Rádio Nacional. FM aqui de Vanderlei.
0: Certo.
1: E mande uma música de Amado Batista aí pra mim.
0: Mande.
1: Folha Seca.
0: Mando, mando.
1: E pra todos que estiver ouvindo.
0: Aqui você não pede, minha amiga. Aqui você manda. Quem manda nesse programa é o povo. Não é nem o Amado Batista que manda, é o povo. Vamos lá, toque aí, Franklin Russo. Folha Seca.

0: Falar agora com Paulo Ramos, uma cidade belíssima lá do nosso estado do Maranhão.
1: Oi, Adelson Moura, bom dia.
0: Bom dia.
1: É Edileuza aqui de Paulo Ramos, meu
0: Alô,
1: amigo.
0: Alô, Edileuza.
1: Hoje eu já tô no interior, Adelson.
0: Sim.
1: Respirando aqui o ar aqui do interior, Adelson Moura.
0: O ar puro da roça.
1: Mas tô aqui ligadinha no seu programa.
0: Coisa boa, amiga.
1: Dessa vez eu quero ouvir Amado Batista.
0: Sim.
1: Seu jeitinho.
0: Seu jeitinho.
1: Somente pra curtir.
0: Certo.
1: Aquele sim. Abraço, meu amigo, Edelson.
0: Outro abraço pra você, minha amiga. Ache aí, Franklin Russo, pra gente tocar pra ela. Seu jeitinho.

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1: 5:17.
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2: E agora quem vai falar no nosso programa é a Maria da Conceição. Quero saber onde é que ela está, em que cidade, onde é que ela me escuta. Fala, minha amiga. Oi.
3: Bom dia, Nelson Muda.
2: Bom
3: aqui
2: dia.
3: De Cruzeiro do Sul no Acre. Eu escuto o seu programa pela Rádio Verde Floresta.
2: Certo.
3: E que você ouvir esse áudio?
2: Sim.
3: Você manda pra mim a música do Amado Batista.
2: Mando.
3: Julgamento. Tá bom?
2: O julgamento.
3: E eu feliz pra todas as pessoas que escutam seu maravilhoso programa.
2: Que bom, que bacana, minha amiga.
3: Eu sou a Conceição.
2: De Cruzeiro do Sul, no Acre, minha gente. Maria da Conceição, muito obrigado. Quero aproveitar, mandar um abraço grande para todos os meus amigos da rádio, meus colegas, Nonato Costa, toda essa equipe maravilhosa aí da rádio, toda a população de Cruzeiro do Sul, cidade amável daí do estado do Acre. É uma cidade que eu já estive por várias vezes, sempre fui bem recebido, é uma população top. Pense no lugar. Eita, que eu tenho vontade de morar por aí. Vamos nós, tocando pra ela o julgamento.
4: Silêncio, que o réu tem algo a dizer em sua defesa.
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1: Meu amigo Moisés, que sempre manda áudio aqui pra mim, ele mandou um áudio que ficou inaudível, sem condição de colocar no ar, porque o rádio estava muito alto, o volume estava muito alto, e eu mandei uma reclamação pra ele. Mandei uma reclamação: rapaz, baixa o rádio, moço. Aí ele mandou um áudio de volta.
2: Bom dia, Delta Moura, eu tô aqui na cidade, aí a hora que eu for gravar eu baixo. Viu? Aí ele sabe, eu quase que você fala, não sabe, falou ali, eu não sabe a música. Aí do mim você tornou repetir. Cê. Aí a hora que eu for gravar eu baixo o rádio, viu? Bom dia, um abraço de Moisés Mendes.
1: Falou, Moisés. Ele captou minha mensagem. Ele captou. Agora, quando ele for gravar, ele vai baixar o volume do rádio. Amada, amante, amigo. Toca essa música aí, Franklin Rose.

0: você tá por aí, camarada?
1: Bom dia, meu amigo Edelson Moura. Bom dia, amigo. Eu tô falando aqui de São João do Panelinha, distrito de Camacã, na Bahia.
0: Certo.
1: Ué, Edelson, se for possível, toca aí a música de Amado Batista, Vulto na Estrada.
0: Sim.
1: Oferecendo essa galera que tá aí acompanhando o programa, pra todos os meus irmãos, pra meu pai, minha mãe, meu pai Anetinho, minha mãe Antônia, lá na Escadinha, no município de Guaratinga. E para todos que estão ouvindo o seu programa, viu?
0: Certo.
1: Valeu, meu amigo. Um bom dia para você. Um ótimo dia.
0: Ótimo dia para você também. Tudo de bom. Vamos tocar para ele. Vulto na Estrada.

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2: 5:32.

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0: Olha só.
1: Beijo, um abraço, Delcio Moura.
0: Beijo, um abraço.
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0: Oh, meu Deus.
1: Demo outra chance pela última vez.
0: É, Zefinha, super apaixonada. Quem canta, seus males espanta. Vamos oferecer aqui uma música pra Zefinha. Deixa eu escolher aqui uma música legal. Vamos lá. É Buraco Negro.

Só tem música boa hoje, né, minha gente? Só música top. E agora o Edelson Moura vai completar essas topezas. Essas topezas todas. Vamos trazer a música do Edelson Moura. Você chegou em mim.

0: já vamos embora, mas olha, fica aqui o meu convite para você seguir o Edelson Moura nas redes sociais. E o meu convite também para amanhã. Você está de volta aqui nesta emissora comigo, ouvindo mais um programa Amado Batista. Não desligue o seu rádio, porque vem aí mais um campeão de audiência. Tchau, Brasil.
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1: 5:44.
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2: 5:53.
3: Estamos chegando!

0: tarde, estamos chegando aqui no Clube do Caipirão, defendendo as tradições culturais de nossa terra com grandes sucessos do nosso cancioneiro. Muita música, alegria pra você, que é o melhor ouvinte do mundo. Vamos que vamos!
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0: A sonoplastia do meu irmão companheiro Zé Luquinha, assessoria e produção da Dona Juju. Juntos nós vamos reviver um passado tão vivo e presente na história e na memória de cada um de nós amantes da música sertaneja. Com a proteção de Deus, estamos chegando!

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1: Opa, que maravilha, mais uma vez, seja muito bem-vindo, compadre, bem-vinda, compadre, ao nosso Clube do Caipirão, edição especial sempre junto com você. A Juju já foi ajeitar um cafezinho pra nós, o Luquinha tá ali separando mais umas modas, e nós vamos juntos recordando os grandes momentos da nossa música sertaneja, e a moda por aqui não para.
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1: No jeito, conselho de amigo, clássica moda de 1961, com Nenete, Dorina, Adélio, Trio de Ouro.

0: 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Moda boa demais, a gente ouviu, ainda tem muitos sucessos pra gente curtir. Ô, compadre, comadre, vamos tomar um café? Ô, Juju, põe um cafezão pra nós aqui, Juju. Aí, ó, café adoçado com rapadura, no sistema antigo. É bom demais, é saudável, né? Café gordo, sustançoso, como diz o caboclo. E vão apreciando um café e ouvindo moda sertaneja.
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0: É moda de carreira, é moda de porção, é moda que toca o coração. Uma super quinta-feira, bom dia!

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1: O nosso programa de rádio, ele tem o objetivo de preservar a cultura caipira e a música sertaneja raiz. 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
1: E o nosso Clube do Caipirão está no ar desde 2008, defendendo a viola, a cultura, as tradições de nossa terra, sempre mantendo firme o melhor do nosso cancioneiro rural e da música tradicional, trazendo desde as raridades, as pioneiras da nossa canção, até mesmo as músicas mais novas, mas sempre dentro do estilão, do sertanejo raiz, tradicional e romântico. 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
1: Já já tem mais moda.
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1: E agora vamos com o Momento Saúde com Edelson Moura.
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0: 6 e 7. 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
1: Vamos ouvir os mais novos violeiros do nosso Brasil. Com 19 anos, um de Piracicaba, o outro de Araraquara, vem mantendo firme a nossa cultura caipira. Vamos ouvir essa regravação do Zé Carreiro e Carreirinho com Zé Caboclo e Caboclinho, Saudade de Araraquara.

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1: É só modão no Clube do Caipirão, como esse aqui.

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2: E vamos preservar o nosso meio ambiente, dicas e orientações com nosso amigo Wilson Sartori.
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2: Valeu, Wilson Sartori, pelas dicas. É isso aí, vamos cuidar do meio em que vivemos, vamos cuidar do nosso meio ambiente.
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2: Agora vamos ouvir com Léo Canhoto e Robertinho a clássica moda do Meu Velho Pai.

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2: Tá na hora de levantar, compadre, comadre, fica enrolando não.
3: Levanta, empiastro, vai trabalhar.
2: Já, já, tem muito mais sucessos pra você. Eu vou ali, já volto, é um coicinho só.
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4: 6h22. 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
2: Já estamos de volta com o Clube do Caipirão, maior programa sertanejo raiz do rádio.
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2: Vamos ouvir Alvarengue Ranchinho, de 1948, Saudade de Ouro Preto.

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2: Agora para o que você está fazendo, chegue mais próximo do rádio, aumenta o

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1: Aí, Os Bastião, aqui no Humor Caipira do nosso Clube do Caipirão. Siga no Insta, @osbastiãosg. Amanhã tem mais causa pra você.
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1: Essa aqui também marcou época, vamos recordar.

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2: Firme na toada nessa bonita jornada da música sertaneja. Viu, compadre, comadre, você que tá acompanhando o nosso programa aí, ó. Você tá no trânsito, tá no trabalho, tá de boa. Faz um videozinho filmando o rádio, filmando aí o trabalho, ouvindo o Clube do Caipirão, na rádio que você tá ouvindo, a sua região, tá bom? Aí marca lá no Instagram, @ Clube do Caipirão, tá joia? Ah, Caipirão, não tem Instagram, não sei mexer com isso. Então manda aqui no WhatsApp pra gente postar, beleza? Código de área 18996431387. 996431387. Faz um videozinho onde você tá ouvindo o Clube do Caipirão, a hora que é, e manda pra gente, tá bom? Pra gente repostar aí e divulgar cada vez mais a nossa moda sertaneja.
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2: Agora vamos com o Minuto Caminhoneiro, dicas e orientações aos amigos da estrada.
3: Com os freios dos caminhões e implementos, todo cuidado é pouco. Exigidos ao máximo, são uma grande fonte de acidentes e incêndios. Até serviços que parecem simples, como regular as catracas, exigem um bom preparo, bastante atenção e informações técnicas confiáveis. Um primeiro passo, muitas vezes ignorado, é medir o curso livre dos freios em todas as rodas, checar o valor original e ajustar as medidas. Também é preciso conferir se todas as catracas estão perfeitas, se não adaptaram peças diferentes no mesmo eixo ou instalaram itens errados. Na hora de regular, seja um modelo manual ou automático, é necessário ter o valor exato do retorno. Costuma variar entre 1/4 e 3/4 de volta. Nunca tente reduzir as folgas das lonas, envenenar as válvulas, mudar a distribuição entre o caminhão e o implemento ou montar peças maiores. O próximo passo é lubrificar as catracas com a graxa correta, à base de lítio com bisulfeto de molibdênio. É a mesma usada nas cruzetas. A aplicação deve ser feita na medida certa. O excesso de lubrificante pode intervir no funcionamento ou até dar um calço hidráulico. Para garantir que tudo ficou perfeito, é recomendado fazer um teste de rodagem bem variado. O ideal é refazer esse serviço a cada 5 mil quilômetros. Quer saber mais sobre o mundo dos pesados? Aqui todo dia tem novidade para você.
2: São as dicas para os amigos da estrada. Você que tá na boleia do bruto, obrigado pela carona. Lembrando que o Clube do Caipirão é o limite aí do seu rádio.
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1: E agora vamos com o Momento Saúde com Edelson Moura.
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8: 6:44.

0: 6:44.
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2: Muito bem, tá na hora de tomar um cafezão, hein? Cafezão, cabeceira, adoçado com rapadura. Aí, a Juju caprichou no café hoje aqui pra gente. Obrigado, Juju.
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2: Puxando na memória, tem muita...

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2: Vamos lá então com as notícias do agronegócio, deixando você muito bem informado nessa manhã. Ó, a valorização do bezerro tem impulsionado a retenção de fêmeas e fortalecido o mercado do boi gordo, né? A alta dos preços e a expectativa dos novos aumentos levam pecuaristas a segurar matrizes, o que pode reduzir a oferta e sustentar a arroba nos próximos anos. Informações do agro é no Clube do Caipirão.
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0: cabeceira.
1: Uma pausa para o break, eu vou ali e já volto.
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2: 79. 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
2: Vamos então com as histórias e canções da música sertaneja, hoje conhecendo um pouco da Tocando em Frente. Essa música, segundo os compositores, né, Renato Teixeira e Almir Sater, ela saiu durante a passada de um café na casa do Almir Sater. Então, eles estavam conversando ali, falando de moda e tal, escrevendo algumas coisinhas, e veio a ideia do Renato Teixeira de escrever frases de caminhão seguidas, né? Ando devagar porque já tive pressa, né? E tal, tal. E assim fizeram essa canção rapidinho, e até eles acharam que era um plágio, né? Pela música ter saído tão perfeitamente. Uma música que emocionou a todos no local, e dizem que foi até uma questão espiritual, né? Que pairou por ali e saiu essa canção. Ela foi gravada original em 1990 pela Maria Bethânia. Venceu o prêmio Sharp de música em 1991 com a canção do ano e também como melhor canção. É um clássico da nossa música brasileira e, lógico, da nossa música sertaneja também. Vamos ouvir com Renato Teixeira e Almir Sater, Tocando em Frente.

0: Aí as histórias e canções da música sertaneja ouvimos tocando em frente.
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0: Tá na hora de levantar, compadre, acorda, Zé.
2: Você não me ouviu não, Zé, eu disse que tá na hora de acordar, eu disse acorda e levanta, homem.
0: E ó, fique ligado, porque eu vou ali e já volto com muito mais pra você.
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6: 7h25.
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0: 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Uma ótima manhã pra você, bom dia.
1: Bom dia pra vocês tudo.
0: E tá na hora de tomar um café. Ô Juju, traz mais um cafezinho pra nós. Aê, Juju, cafezinho não tem hora. É sempre bem-vindo, é bom demais.

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1: Bem, meus amigos, chegamos ao final de mais uma edição do nosso Clube do Caipirão, agradecendo você pelo carinho.

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1: 7h41.
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5: 7:50.
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7: Meus amigos, estamos chegando, Mundo Sertanejo está no ar, música e alegria no seu rádio a partir de agora, viu? Conte pros amigos, conte pros vizinhos, Diego Valadares já chegou e tá feliz. Eu estou feliz porque nós estamos sempre juntos e misturados aqui através do nosso programaço Mundo Sertanejo. Muito obrigado a todos pelo carinho, viu? Vamos começar o programa com eles cantando Jorge Mateus, Voa Beija-Flor. Música.

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1: Maravilha, maravilha, Mundo Sertanejo está no ar. Muito obrigado a todos vocês pelo carinho, viu? Adilson do Vale, Rádio Cultura Sertaneja em Caçapava, São Paulo, muito obrigado. Rádio Cultural FM, Lago da Pedra, Maranhão, exibindo nosso programa 5 horas da manhã e às 21 horas. Renê Vasconcelos com toda a sua equipe. Rádio Clube FM, a Sailândia, Pedro Maranhão com todos da equipe. Muito obrigado, toda a direção aí da Rádio Clube FM, aí de a Sailândia, exibindo Mundo Sertanejo, 5 horas da manhã. Um abraço, muito obrigado pelo carinho, viu? J. Neves, de Brasília, pro Brasil. O Brasil inteiro canta Sol das Manhãs.

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1: Vamos em frente, aqui o sucesso não para, Mundo Sertanejo, é isso aí. Um abraço, minha querida Raimunda, Raimunda na Fazenda Sete Irmãos, município de Carolina, Maranhão, ouvindo o Mundo Sertanejo, muito obrigado, viu? Ô Luciano Catanhê, de Rádio Brega Brasil, na Vila Novo Horizonte, no Estadão do Pará, muito obrigado a todos vocês aí do Estadão do Pará, ouvindo o nosso programa através da Rádio Brega Brasil. Um abraço a todos vocês, muito obrigado pelo carinho de sempre, viu? Vamos em frente, Chitãozinho e Chororó cantam grande clássico da nossa música sertaneja, Fio de Cabelo.

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0: Mundo Sertanejo é só alegria no seu rádio. Muito obrigado pelo carinho de todos vocês, viu? Chama no Instagram, @ Diego Valadares Oficial no Instagram. Lá você vai ver o link lá pro YouTube, para ver os clipes, os vídeos, né? No Instagram também tem os clipes e os vídeos. Adiciona no Instagram, Diego Valadares Oficial. Muito obrigado a todos pelo carinho, viu? Vamos interagir também no Instagram. O contato para show do Diego Valadares é o 619-9973-0555. 619-9973-0555. Ô Marlene Moraes, todos da equipe da nossa Rádio Tropical FM em Santa Luzia do Paroá, Estadão do Maranhão, Márcia Farias, a Toninha, todos vocês, nossos ouvintes, muito obrigado pelo carinho. 7 horas da manhã estamos no ar com uma grande audiência. Rádio Cidade FM Colinas, Maranhão, 6 horas da manhã, coladinho com Fala Gil. Um abraço a todos vocês, nossos ouvintes de Colinas, Maranhão. Valeu, Adriano, publicidade. Valeu, valeu. Vamos em frente, vamos em frente. Wesley Safadão canta Ar-condicionado no

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1: Aqui o sucesso não para. Mundo Sertanejo é música e muita comunicação no seu rádio. 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Um abraço a todos da Rádio Cidade FM, Jauru, Estadão do Mato Grosso. O nosso prefeito Passarinho, um abraço, viu? Muito obrigado pelo carinho. Também a nossa locutora Lídia, a todos vocês aí da direção da nossa Rádio Cidade FM de Jauru, Mato Grosso. Não, perdão, perdão. Os locutores da Rádio Cidade FM de Jauru são os nossos diretores, né? O Alessandro Mota, os nossos diretores, o Everson, o Ivanildo, o Rodrigo Castro, que é locutor também. A todos vocês, viu? Muito obrigado pelo carinho. Vamos em frente, vamos em frente. Bruno e Marrone cantam Dormir na Praça.

0: do Sul, não me toque, R$115 por saca de 60 quilos.
1: Milho.
0: Valores no mercado físico, por saca de 60 quilos, Paraná, Marechal Cândido Rondon, R$ 52,00, valor em estabilidade na comparação com a cotação anterior, Mato Grosso, Rondonópolis, 50, também em estabilidade, e Goiás, Jataí, R$ 53,00, em queda.
1: Boi gordo.
0: Em São Paulo, na B3, os contratos com vencimento em junho eram negociados ao final da segunda a R$ 349,20 por arroba. Houve elevação de 1,03% no dia. Boi à vista. Mato Grosso, Cuiabá, R$ 336 por arroba.
1: Café.
0: Os contratos futuros de café arábica com entrega prevista para julho terminaram a segunda-feira em Nova York, nos Estados Unidos, em queda. A cotação era ao final do dia de R$ 1.733,95 por saca de 60 quilos. No Brasil, na B3, os contratos futuros de café arábica com entrega prevista para setembro apresentaram queda com cotação de US$ 310,20 por saca de 60 quilos. Valor no mercado físico do café arábica, tipo 6, por saca de 60 quilos. Minas Gerais, Varginha, R$ 1.590, Bahia, região oeste, R$ 1.485, e São Paulo, Franca, R$ 1.600.
1: Algodão.
0: Valor do algodão em pluma, por arroba, Mato Grosso, Sorriso, R$ 131,30, valor em elevação na comparação com a cotação anterior, e Bahia, região oeste, R$ 134,00, em queda.
1: Trigo.
0: Valor no mercado físico do trigo por saca de 60 quilos. Paraná, Marechal Cândido Rondon, R$ 70,00, em estabilidade. E Rio Grande do Sul, Nonoais, R$ 67,00, em elevação.
1: Arroz.
0: Valores no mercado físico, Bahia, região oeste, R$ 74,00 por saca de 60 quilos, em estabilidade, e Rio Grande do Sul, média estadual, R$ 59,00 por saca de 50 quilos, também em estabilidade.
1: Indicadores agropecuários com Diego Brião, produção, Agência Rádio Web.
2: 8h20.
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4: Vamos até Francisco Badaró, Minas Gerais, Rádio Torre FM. Ô Cristiano Mendes, grande comunicador do rádio, aí de Francisco Badaró, Acida Santos, todos os nossos ouvintes da Rádio Torre FM, muito obrigado. Nosso programa, às 5 horas da tarde, segunda a sexta, e um compacto especial aos domingos. Valeu, Cristiano Mendes, muito obrigado pelo carinho, pela parceria também, tocando o sucesso aí do Diego Valadares. Nosso querido Amaury Júnior esteve com a gente recentemente e está fazendo shows pelo Brasil. É sucesso, né? Ele emplacou aí várias músicas no sucesso. E uma delas nós vamos ouvir agora aqui no Mundo Sertanejo. Eu vou contar aos anjos. 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Saudade não tem idade. Canta Amaury Júnior no Mundo Sertanejo.

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3: 8h35.
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4: Já estamos de volta ao Mundo Sertanejo, está no ar e o sucesso não para. As melhores músicas, os maiores sucessos sertanejos passam por aqui, desfilam aqui na passarela do Mundo Sertanejo. Um abraço a todos vocês que nos dão a honra de uma grande audiência pelo Brasil inteiro, sintonizados em nossas rádios parceiras, afiliadas à nossa central de produção, Rádio Estúdio Brasil. Muito obrigado a todos vocês, nossos queridos amigos aí de São Félix, Minas Gerais, a todos vocês do Brasil inteiro, ligados em nossos, em nossas rádios parceiras, afiliadas à nossa central de produção, Rádio Estúdio Brasil. Muito obrigado, viu? Vamos em frente. João Renes canta Tarde de Verão.

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1: Maravilha, maravilha, Mundo Sertanejo está no ar. Um abraço a todos vocês, queridos amigos do Brasil inteiro, que ouve nosso programa através de todas as nossas rádios afiliadas à nossa central de produção. São mais de 5 mil rádios afiliadas. Um abraço ao nosso diretor, presidente aqui, o Adelson Moura, a Zélia Moura, a Nara, o Valdir, todos da equipe da nossa central de produção, Rádio Estúdio Brasil, para todas as suas afiliadas no Brasil inteiro. São rádios AM, rádio FM, rádio Web. Um abraço a todos vocês, viu? Ouvimos aí João Renes, cantou bonito, seu novo sucesso, Tarde de Verão. E quem vai cantar o bonito agora é Trio Parada Dura, Blusa Vermelha.

Estadão do Maranhão, também ouve Mundo Sertanejo. A todos vocês de Pedreiras, ligado no Mundo Sertanejo, um abraço a todos vocês, viu? O Brasil inteiro ouve. Cristiano Araújo canta bonito, encerrando o programa de hoje. Maus Bocados. Tchau, Brasil!

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1: Bom dia, 98, 9 horas mais 8 minutos, 98, manhã de quinta-feira, 11 de junho, ano 2026. Fase da lua minguante, signo predominante para o dia de hoje é o signo de Gêmeos. Estação do ano, outono, estamos na segunda semana do mês. Na 24ª semana do ano, passaram-se 162 dias do ano de 2026. Boa manhã para você com o rádio ligado, acompanhando aqui a nossa programação. A gente começa com Guilherme Benuto.
2: Minha chorosa, decide o que você quer para você.

0: precisar, viu? Muito obrigado, cara. Que honra.
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Muito bem, 9:17 aqui na 98,5917. É o Ferrugem com a música Vai Não, participação do Zé Neto e Cristiano, Israel e Rodolfo. Amor Não Dá em Copo e Chorosa, música do Guilherme e Benuto, né? São 9:17. Deixa eu trazer aqui o horóscopo do dia, trazer aqui a mensagem para amanhã de hoje, aqui pela Nova Dimensão 98,5. Bom dia para você do signo de Áries. Questões ligadas a dinheiro, autoestima e segurança ganham destaque. O desejo de estabilidade pode entrar em conflito com mudanças em amizades ou projetos coletivos. Nem tudo o que parecia promissor continuará fazendo sentido. Reconhecer seu verdadeiro valor, você se desapega de expectativas externas e fortalece aquilo que realmente sustenta a sua vida. Bom dia para você de touro. Com a lua em seu signo, suas emoções ficam mais intensas e visíveis. O dia pede presença, autocuidado e respeito ao próprio ritmo. Ao mesmo tempo, transformações na carreira podem desafiar a imagem que você construiu de si. Sua força cresce quando você permite que antigas versões sejam deixadas para trás. Bom dia para você do signo de Gêmeos. Vamos lá então, Gêmeos, a mensagem para você é o seguinte: o céu favorece o silêncio e a observação. Há processos internos acontecendo longe dos olhos, pedindo descanso e escuta profunda. Crenças e planos de futuro podem estar se transformando de maneira sutil, mas definitiva. Nem toda mudança precisa ser compreendida de imediato para já estar produzindo efeitos importantes. Daqui a pouco eu falo com Câncer, Leão e Virgem.

apoio, mas também despertam emoções profundas ligadas à confiança e ao desapego. O dia convida a perceber quem realmente contribui para o seu crescimento. Ao soltar medos antigos, você abre espaço para conexões mais honestas e objetivos mais alinhados com sua verdade. Bom dia para você do signo de Leão. Sua carreira e seus objetivos ganham mais consistência, mas relacionamentos importantes podem exigir ajustes e conversas transformadoras. O equilíbrio entre ambição e parceria será essencial. Quando você abandona disputas de poder e escuta com maturidade, constrói vínculos e realizações mais sólidas. Virgem, bom dia para você. Novas perspectivas trazem estabilidade e ampliam sua visão de mundo, mas sua rotina pode exigir mudanças profundas. Há um convite para revisar hábitos, métodos e responsabilidades. O crescimento acontece quando você flexibiliza antigas certezas e encontra formas mais saudáveis de organizar a vida. Daqui a pouco eu vou falar com você do signo de Libra, Escorpião e Sagitário. Olha, edital de retificação, o Sindicato dos Produtores Rurais de Iaciara, por intermédio de sua diretoria executiva e do Conselho Fiscal, no uso de suas atribuições estatutárias, torna pública a presente retificação do edital de convocação anteriormente publicado em 4 de maio de 2026, referente à Assembleia Geral Ordinária destinada à prestação de contas e ao planejamento orçamentário. Fica alterada a data de realização da referida Assembleia, que passará a ocorrer em 10 de julho de 2026, às 19 horas em primeira convocação e às 19h30 em segunda convocação, observadas as disposições previstas no Estatuto Social desta entidade sindical. Para que chegue ao conhecimento de todos os interessados e produza seus efeitos legais, publica-se o presente edital de retificação em conformidade com a legislação vigente. Edivaldo Santos da Silva, presidente do Sindicato Rural. Bom dia para os amigos que acompanham a gente no setor São Pedro, você com seu rádio ligado, você no setor Santa Luzia, Lagoinha, Alto da Boa Vista, setor Brejão, enfim, toda a cidade ouvindo a gente. Obrigado pelo carinho da audiência de todos. Boa quinta-feira.

Muito bem, são 9 horas 46. É o Fred Gustavo com o Love Dog. 9h46. De volta aqui trazendo mais previsões astrais aqui com o nosso horóscopo do dia, né? Você que todos os dias ouve e acompanha. Obrigado a você aí pelo carinho da audiência. Você que acompanha a gente também nas fazendas, nos povoados, nas chacras, nos sítios, onde quer que você esteja, no seu local de trabalho, no comércio. Bom dia para você. Boa quinta-feira, boas vendas para você aí que está no seu comércio, bom faturamento, bons negócios aí para você, vendedor, representante comercial, e para você que é funcionário, né? Bom trabalho, bom desempenho aí nas suas atividades. Comprometa-se com a empresa que você trabalha, tá bom? Não fique pensando só em receber o salário, não, tem que trabalhar, tá? 9h47, bom dia para você. Deixa eu trazer aqui a previsão para você do signo de Câncer, Leão e Virgem, aqui com a nossa segunda sequência, aliás, com Libra, Escorpião e Sagitário, né? Vamos lá, Libra, olha a mensagem para você na manhã de hoje, manhã de quinta-feira. Deixa a internet me ajudar aqui, né? Deixa eu trazer aqui a mensagem para Libra, Escorpião e também para você de Sagitário. Olha, Libra, aliás, emoções intensas podem revelar a necessidade de desapegar de expectativas amorosas ou padrões de controle. O dia favorece transformações profundas e uma compreensão mais honesta sobre o que merece permanecer. Quando você se entrega ao processo de renovação, descobre uma força interior mais autêntica. Escorpião, relacionamentos ocupam o centro de sua atenção e pedem mais estabilidade nas questões familiares e emocionais profundas. Podem trazer desafios. O dia convida a equilibrar segurança e transformação. Conversas sinceras ajudam a fortalecer vínculos e a curar padrões antigos de convivência. Bom dia para você do signo de Sagitário. Sua mensagem chegando aqui na manhã de hoje. Olha, Sagitário, cuidar da rotina e do corpo se torna essencial. Pequenos ajustes no cotidiano trazem mais equilíbrio. Embora pensamentos intensos ou conversas desafiadoras possam exigir paciência, evite sobrecarga mental. A verdadeira estabilidade nasce quando você respeita seus limites e simplifica o que é excessivo. Daqui a pouco tem as últimas para Capricórnio, Aquário e Peixes.

Muito bem, 9h59, né? Já que quase que em cima do bloco de apoio cultural, mas deixa eu trazer aqui as últimas previsões para a gente fechar aqui na manhã de hoje. São 10 horas, aliás, 9h59. Tem as últimas previsões para os signos de Capricórnio, Aquário e Peixes. Vamos fechar aqui na manhã de hoje, trazendo aqui a mensagem para Capricórnio, Aquário e Peixes. 10 em ponto, hora certa, nova dimensão. Show da manhã aqui na 98,5, manhã de quinta-feira, dia 11 de junho, né? 11 de junho, ano 2026. Vamos lá então, Capricórnio, a mensagem chegando para amanhã de hoje, para você de Capricórnio, Aquário e Peixes. Olha, Capricórnio, o dia favorece prazer, criatividade e momentos de leveza, mas também provoca reflexões profundas sobre dinheiro e autoestima. O que você valoriza está passando por transformação. Ao receber seus talentos e permitir-se desfrutar mais da vida, fortaleça sua sensação de abundância. Olá, você do signo de Aquário. O desapego de segurança emocional cresce enquanto mudanças pessoais profundas desafiam antigas formas de proteger. Questões familiares e domésticas pedem atenção e honestidade. Ao acolher suas próprias vulnerabilidades, você constrói bases mais sólidas para a próxima fase de sua vida. Bom dia, Peixes. Conversas, estudos e decisões ganham mais estabilidade nas emoções inconscientes. Podem influenciar sua percepção de forma silenciosa. Nem tudo precisa ser dito imediatamente. Ao escutar a sua intuição e observar com calma o que se passa dentro de você, encontra respostas valiosas. Encerrando a mensagem aqui para amanhã de hoje, aqui no nosso programa Show da Manhã, na 98,5, trazendo mais músicas, aliás, trazendo aqui o apoio cultural. Daqui a pouco a música volta, daqui a pouco também tem informativo aqui com o Libório Santos.

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1: Bom dia, Luciano Santos. Bom dia, ouvintes da Nova Dimensão FM e a Seara. Nós estamos de volta de Goiânia com as principais notícias do dia.
2: Empresário assassinado por assaltantes e a mulher feita refém. Projeto de lei na Câmara Federal propõe isenção de pedágios em rodovias. Supermercados voltam a abrir os domingos e feriados. Eu sou Libório Santos, hoje é dia 11 de junho, quinta-feira, e esses são os nossos destaques. Os supermercados goianos estão liberados para funcionar normalmente os domingos após uma decisão do Tribunal Regional do Trabalho suspender a regra que limitava o atendimento até às 11 horas. A medida também levou à interrupção das fiscalizações e multas previstas num acordo coletivo firmado no início do mês. O Sebrae Goiás e a Associação Goiana de Municípios fortalecem suas parcerias de atuação junto aos municípios. Dessa vez, promover o workshop Desafios e Oportunidades no Cenário Tributário. O evento reuniu prefeitos, secretários municipais e demais gestores públicos para um importante momento de capacitação, troca de experiências e debate sobre os desafios e as oportunidades da gestão tributária dos municípios. Charles Dubarek, coordenador de políticas públicas do Sebrae Goiás, também participou e destacou a importância dessa parceria.
3: Cada vez mais o Sebrae está fortalecendo as parcerias institucionais que nós temos, né? Principalmente na visão do desenvolvimento de um ambiente de negócio que seja favorável para as micro e pequenas empresas, né? E nesse sentido, a AGM tem um papel fundamental, né? Ela, por ser essa representatividade de todos os municípios, a gente consegue, em conjunto, estar atingindo, qualificando e trazendo possibilidades de melhorias e de oportunidades para que esses municípios consigam cada vez mais se desenvolver, seja através da capacitação e do desenvolvimento interno, seja através de ferramentas e de possibilidades que a gente traga esse desenvolvimento socioeconômico da população, que impacta diretamente no crescimento do próprio município. Né?
4: O Sebrae está interiorizando, está descentralizando as suas ações, e quais têm sido as ações do Sebrae junto à comunidade?
3: Olha, hoje o Sebrae se faz presente nos 246 municípios goianos. Né? Cada município goiano, o Sebrae está presente.
2: Olha, quais são as consequências das drogas, hein? Uma criança de 9 anos precisou ser acolhida pelo Conselho Tutelar após permanecer na escola sem que ninguém fosse buscá-la ao fim das aulas em Aparecida de Goiânia. Ao tentar contato com o responsável pelo aluno, uma funcionária da unidade escolar foi surpreendida ao descobrir que o celular do pai estava de posse da Polícia Militar. Do outro lado da linha, um policial informou que o homem havia sido preso por suspeitas de tráfico de drogas e por isso não poderia buscar o filho. Um empresário de 54 anos foi assassinado durante um assalto na madrugada em Cidade Ocidental, em torno de Brasília. De acordo com as investigações, o casal chegava à residência onde morava quando foi surpreendido por dois homens armados na garagem do imóvel. No momento da abordagem, os criminosos renderam as vítimas e invadiram a casa em busca de objetos de valor. Durante a ação, o empresário foi atingido por disparos de arma de fogo na cabeça e morreu no local. Em seguida, os suspeitos reviraram todos os cômodos da residência, levando dinheiro, mercadorias, pacote de cigarros e outros pertences. Após o crime, os assaltantes fugiram utilizando o veículo da família e levaram a mulher como refém. Segundo o relato da vítima, ela foi mantida sob ameaça enquanto era levada para uma região isolada com a cabeça coberta para dificultar a identificação do trajeto. Horas depois, a mulher foi abandonada numa área de mata. Já são vários os pontos de pedágios em rodovias goianas. Por enquanto, só nas federais, como na 364, 060 e 153. Mas em breve, de acordo com previsões, podem ser instalados também nas rodovias estaduais, como a que liga Goiânia e Trindade. Como já era de se esperar, chiadeira geral da população, principalmente daquela que mora em cidades próximas às praças de pedágio, passa com frequência. Na Câmara Federal, a deputada Flávia Moraes acaba de apresentar um projeto de lei isentando a cobrança para pessoas que moram próximas e passam com frequência por essas barreiras, como por exemplo, para ir para o trabalho.
5: Na verdade, eu particularmente sou contra o pedágio, acho que é mais um ônus para o trabalhador, para a pessoa que passa pela rodovia, que já paga outros impostos relacionados. Mas tendo pedágio, nós apresentamos esse projeto para que ele possa tirar da obrigação daquelas famílias, e são milhares de pessoas que vivem em cidades cortadas por rodovias que têm o pedágio. E no fim do mês isso aí tem um peso muito grande na renda dessa família. Então, nesse caso, a pessoa comprovando que ela mora ali, ela precisava ter uma isenção desse pedágio para que ela possa aí ter aí a sua renda direcionada para as outras, né? Senão fica tudo aí no pedágio.
6: Nem compensa trabalhar fora, né, para pagar pedágio.
5: Exatamente. Às vezes ela não consegue ter um emprego ali onde ela mora, né?
2: Eram essas as informações de hoje de Goiânia, informou Libório Santos.
7: Libório Santos. 98, bom dia, 10 e 12.

0: Então, que satisfação, Matias.
1: Feliz demais estar aqui, Julião.
2: Música sertaneja tá em peso aqui hoje, Matias.
1: Tá bonita a festa.
2: Parabéns, parabéns. Um beijo no coração de cada um.
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Quinta-feira, 11 de junho de 2026, este é o Giro de Notícias. Eu sou Norberto Notari e você acompanha os destaques do momento. Começa hoje a Copa do Mundo de Futebol Masculino, que será realizada nos Estados Unidos, México e Canadá. Além da tradicional cerimônia de abertura, dois jogos marcam esta quinta. O México encara a África.

trabalho apresenta uso de fundos no exterior com operação financeira complexa. Supremo Tribunal Federal retoma hoje o julgamento dos recursos apresentados por grandes plataformas de tecnologia contra a decisão da corte que ampliou, no ano passado, a responsabilização das empresas por conteúdos ilícitos publicados por usuários. Próximo voto é do ministro Dias Toffoli. O Giro de Notícias é uma produção da Agência Rádio Web. Produção e apresentação, Norberto Notari. Trabalhos técnicos, Mário Melo.

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98,5118 de volta aqui com o show da manhã, trazendo a nossa última hora e falando para você de edital de retificação. O Sindicato dos Produtores Rurais da Iaciara, por intermédio de sua diretoria executiva e do Conselho Fiscal, no uso de suas atribuições estatutárias, torna pública a presente retificação do edital de convocação anteriormente publicado em 4 de maio de 2026, referente à Assembleia Geral Ordinária destinada à prestação de contas e ao planejamento orçamentário. Fica alterada a data de realização da referida Assembleia, que passará a ocorrer em 10 de julho de 2026, às 19 horas em primeira convocação e às 19h30 em segunda convocação, observadas as disposições previstas no Estatuto Social desta entidade sindical, para que chegue ao conhecimento de todos os interessados e produza seus efeitos legais. Publica-se o presente edital de retificação em conformidade com a legislação vigente. Edivaldo Santos da Silva, presidente do Sindicato Rural. 11:09.

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3: E hoje quem chora é a Viola e eu.

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3: Bom dia, 11:41.

98 11 51. Zezé de Camargo, irmão da Lua, amigo das estrelas, Xande Avião e Henrique Juliano, não é o lugar, é a pessoa. Do início ao final, Pedro, Paulo e Mateus, 11:52. Finalzinho do programa de hoje, agradecendo a você pelo imenso carinho do rádio ligado. Na sequência está vindo aí o programa Fé para Vencer, da Igreja Tabernáculo da Fé. Tenham todos um bom almoço, fiquem todos com Deus. Amanhã, se ele permitir, a gente volta às 9 da manhã com mais um programa Show da Manhã. Valeu, 11:52.

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E respondeu e me falou, dizendo: Esta é a palavra do Senhor a Zorobabel, dizendo: Não por força nem por violência, mas pelo meu espírito, diz o Senhor dos Exércitos. Os tempos e as coisas se mudam.

Os tempos e as coisas se mudam. As doutrinas dos homens também se mudam. Os amigos mudam. Mas Jesus Cristo permanece o mesmo.

não por força nem por violência, mas pelo meu espírito, diz o Senhor dos Exércitos. Quem pode ter muita força, quem pode ter muita violência, quem tem poder para forçar, não o faz. Não usa o poder para forçar, mas usa o espírito, usa o coração. Deus muda o homem por dentro. Deus dirige o homem pelo lado de dentro. Deus se torna em um homem da máquina. Os tempos e as coisas se mudam. As doutrinas variam. Sofrem reformas. Tem que acatar e aceitar os tempos modernos. O certo é que a doutrina apostólica nunca mudou e jamais mudará. Isto porque ela é Deus. Ela é a palavra de Deus. E a palavra é Deus e Deus é a palavra. E o profeta desta era diz: não trates de forçar alguém a algo. Isto quer dizer, não trates de forçar alguém a fazer algo, a ser algo. Que tal esse rapaz venha ser um médico simplesmente para atender à posição da família? Ser um doutor, doutor fulano de tal, forçado pela posição social. Daí, um montão de mercenários, um montão de desinteressados pela vida humana, de profissionais apenas. Que tal você forçar seu filho a ser um pregador? E daí termos um falso mestre? Isto não é para quem quer. Isto não é para quem corre. Isto é para quem Deus chama. Como ele amou a Jacó e aborreceu Esaú, mesmo antes de qualquer um dos dois fazer o bem ou o mal, mesmo trazendo um nome que quer dizer trapaceiro, ele amou a Jacó. Ele o designou, ele o predestinou para ser um príncipe com Deus, Israel. Esta é a escolha da soberania, e não o faz pela força, pelo constrangimento da sociedade e das religiões. Deus não tem respeito por estas coisas humanas. Deus é soberano em suas decisões. Ele não importa se alguém vai blasfemar, jogar pó para cima, cuspir no ar. Ele não importa se alguém vai morrer, mas ele, de todos os modos, faz operar o seu querer, a sua vontade, através de sua soberania. Jamais ele seria amor, jamais ele seria benevolência e misericórdia, se ele não fosse de fato soberano. Se os homens querem e fazem o que quer, por que não pode Deus fazer o que ele quer também? Por que não pode ele amar uma Maria Madalena e salvá-la, enquanto madames, por escolha própria, por acharem que estão perfeitas, por nunca terem prostituído, irem para o inferno
e uma samaritana, um ladrão, irem para os céus. O profeta continua dizendo: não trates de forçar alguém. João, sua mãe morreu orando por você. Aceite a Cristo. Há muita conveniência oferecida para um homem ou uma mulher ingressar numa ordem religiosa. Há um serviço social. Há mulheres trabalhando para aumentar os seus grupos. Essa é a força da religião. É o poder. O grande templo, a grande catedral. Força. Mas não é por força. É pelo coração, é pelo espírito. As religiões tentam e chegam a conseguir adeptos, isto é, fiéis, de acordo com suas doutrinas. E qualquer um pode preencher seus requisitos, desde que aceite aquele espírito e se sujeite àquela força, àquela violência espiritual. Ora, se as religiões conseguem fazê-lo, muito mais Deus. Se as religiões conseguem adeptos e fiéis que dão suas vidas por elas e até matam por elas, cuidando fazer um serviço para Deus, ora, sim, isto é verdade, elas conseguem. Mas e Deus não consegue ter um povo? Deus não tem fiéis também? Diretamente, não através de intermediários e medianeiros. Deus em seu corpo. Deus consegue, sim. Se o homem consegue, muito mais Deus. Só que com uma grande diferença. Os homens conseguem pela força, pela religião, pela aparência, pelas conveniências sociais, pela força, não é? Deus consegue pelo seu espírito, compungindo os corações, pelo lado de dentro, como o homem da máquina. Em Atos dos Apóstolos, capítulo 2, verso 37, nós encontramos que quase 3 mil almas, pessoas que ouviam tudo ao contrário de Jesus Cristo, pessoas que ouviam de seus mestres coisas horríveis e que eram mantidas pela força da lei, quase 3 mil almas tiveram seus corações compungidos. Foi Deus por dentro, não pela força da lei, não pela força da tradição, não pela força da sociedade, da religião, não pela aparência dos templos, das sinagogas, mas pelo coração. E tendo seus corações compungidos, obedeceram à doutrina imutável. Se um dia os apóstolos batizaram somente em nome do Senhor Jesus Cristo, por que mudaram isto? Por que fizeram isto nos títulos 325 anos depois de Jesus Cristo? É porque os homens mudam. E ela, a grande meretriz de Apocalipse, mudaria até os tempos, o calendário, mudaria as coisas, perverteria a doutrina para si, porque ninguém pode perverter a Bíblia Sagrada. Torce-a para a sua própria destruição. O profeta desta era diz: pela graça, creio que estou dirigindo a noiva de Jesus Cristo. Agora, não é pela força que ele dirige. Não é pelo legalismo. Nunca foi pela força, pela violência. Ele poderia fazê-lo. Ele poderia manter
a todos sob seus caprichos pessoais. Mas não, ele nunca o fez. Ele tem dirigido a noiva de Jesus Cristo pelo coração. A sua morte não pôs fim ao seu ministério. A sua mensagem até hoje muda as pessoas. A sua mensagem tem levado as pessoas a voltarem ao batismo correto, a verem o Senhor Jesus Cristo como Pai, Filho e Espírito Santo, como a imagem do Deus invisível, ver o cumprimento do que Ele próprio diz: quem vê a mim vê o Pai. Ora, meus ouvintes, pensem nisto. As religiões podem fazer muita coisa, serviços sociais e até moralizar o homem, mas elas não podem fazer o essencial. Elas não podem levar as pessoas ao novo nascimento. Não, elas são como um ovo de uma galinha que nunca andou com um galo. Elas são assim. Elas podem, na verdade, pôr em alguma coisa como aquela galinha pode fazê-lo. Tudo é ovo, casca, clara, gema e até uma coisa que parece com o pintainho lá dentro. Mas põe aquilo no calor da chocadeira, põe aquilo no calor da própria galinha e você terá uma coisa fétida apenas depois de 21 dias. Você nunca terá uma vida daquilo. Por quê? A força não pode fazer isto. A mecânica não pode fazer isto. Ela tinha que andar com o galo. Assim também a igreja, ela tem que andar com Cristo para manifestar o Filho de Deus. Você sabe que Deus usou a lei natural para vir ao mundo? Ele fertilizou um óvulo e o trouxe ao ventre de Maria e se sujeitou a estas condições para nascer, e uma vez nascido de mulher, então seria filho? Mas quem é o Pai? O Pai é o Espírito Santo. Porque Deus é Espírito e só pode ser santo. E é através do Espírito que Ele penetra no lugar que o bisturi do homem não penetra. É através do Espírito que Ele tira o pecado, extirpa pela raiz. É através do Espírito que nos guiaria em toda a verdade, não pela força, não pelo cabresto, mas como a pomba dirigiu o cordeiro, simplesmente através do sinal. O sinal é o suficiente para guiar o cristão em toda a verdade. O sinal é o Espírito de verdade que nos faria lembrar de todas as coisas e nos guiaria nesta verdade. O Senhor é o meu pastor. O pastor é guia. O pastor guia indo na frente. Ele não precisa estar tangendo daqui, com cuidado dali, questionando acolá com a ovelha. Não. Ele vai à frente e ela passa entre todas as coisas laterais, cabisbaixas, e segue os seus passos. E aí então pode-se cantar: o Senhor é o meu pastor, o Senhor é o meu guia, que me guia pelo coração, que me guia pelo Espírito.

0: trates de forçar alguém a fazer algo. Não trates de fazer-se a si mesmo um pássaro raro. Antes descanse no poder de Deus. Descanse as suas lutas, suas dificuldades, seus problemas. Muito mais, a sua alma, o seu espírito. E creia que ainda que você andasse pelo vale da sombra da morte, Ele te guiará. Você atravessará, sairá do outro lado. Agora, neste momento, com fé no seu coração, Deus te abençoa, em nome de Jesus Cristo. Amém.
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0: 12:55.
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0: 1:51.
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0: 2:22.
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0: 2:46. 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
2: 3:06, uma boa tarde para vocês tudo. A partir de agora começa mais um programa líder em audiência. Estou chegando para animar sua tarde bacana hoje, quinta-feira, 11 de junho, rapaz. Mas o final de semana está encostando em você, mas que coisa boa. Tivemos o som do Fernando Zerogaba, Te Amo Demais, Não Olhe Assim. Participação de Maiara e Maraíza. Começamos muito bem lá no comecinho do bloco musical com Gustavo Lima. Participação do Matheus e Cal... Não, Jorge Matheus, faltando eu. Mas que coisa. Olha, deixa eu aqui mandar um forte abraço aos nossos amigos internautas via aplicativo RádiosNet, a você que nos ouve pela internet. Olha, eu quero dizer a todos vocês que daqui a pouquinho, aliás, às 16 horas, estarei sorteando passaportes para você aí, é claro, prestigiar o grande evento que começa hoje. É a 36ª Festa do Peão de Iaciara. Começa hoje, olha só que coisa boa. Fica atento por aí, porque daqui a pouco já teremos passaportes para serem sorteados durante a programação, tá certo? 3:09, uma boa tarde para vocês, vem com nós.

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2: Legal, muito bem, 3 horas 37 minutos, uma boa tarde para vocês, tudo passou por aqui, o som do Bruno e Marrone vai sofrer para lá. Tiago Brava, amiga parceira, olha quem mais tem por aqui, Zé Felipe, ruim de coração, Thierry, cabeça branca, rapaz, se você não sabia que o cabeça branca é o dono da lancha, não, eu não sabia. É o dono da lança, rapaz. Zezé de Camargo e Luciano, irmão da lua, amigo das estrelas. Léo Magalhães, doces palavras, participação do trio Parada Dura. Só lembrando que daqui a pouco, já irei sortear ingressos para você participar da 36ª Festa do Peão de Iaciara. Não é verdade isso, rapaz? Mas que coisa boa. Vai começar hoje, hein? Olha, e para você participar é muito fácil. Você vai me responder 2 perguntas que eu vou lhe fazer. Mas é muito fácil. Qual o nome do campeão de rodeio que levou o nome de Iaciara para fora do Brasil? A segunda pergunta... Quantos anos tem a Festa do Peão de Iaciara? É muito fácil, rapaz. Fácil pra caramba, ué. Você não sabe? Você não sabe qual o nome do campeão de rodeio que levou o nome de Iaciara para fora do Brasil? A segunda pergunta, quantos anos de tradição tem a Festa do Peão de Iaciara? Se você acertar essas 2 perguntas, você vai faturar, vai levar o passaporte para você participar dessa grandiosa festa que começa hoje, a Festa do Peão de Iaciara. 3h39, vem aí mais um intervalo, não saia da sintonia, coisa rápida, daqui a pouquinho já nós volta.

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1: 3:39.
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1: 3h49, uma ótima tarde para vocês tudo, rapaz. Vamos por aqui juntos, dando continuidade com o nosso programa, com as nossas atividades. Abraço aos nossos amigos internautas pelo nosso aplicativo Radiosnet. Aí, escutando nós, eu fico feliz em saber que vocês estão por aí nos prestigiando. Feliz da vida é tê-los vocês na melhor companhia do seu rádio. Abraço aos nossos amigos nas fazendas, povoados, sítios, aonde quer que você esteja, na sua casa, no seu trabalho, não importa. O importante é que vocês estão ouvindo, tá escutando nós, rapaz. Olha, eu fiz aí as duas perguntas para vocês participarem, rapaz, para você faturar o passaporte, para logo mais aí, ó, às 20 horas, você curtir a grandiosa festa do peão de Iaciara, que começa hoje, meu povo. É verdade, rapaz, verdade verdadeira. Então, olha, e nós temos ouvintes aqui, é claro, participaram bastante pessoas. E a primeira pessoa que me enviou a mensagem aqui, deixe-me ver quem foi, foi o José Vinícius. Ele me respondeu assim, ó, a pergunta que eu fiz, duas perguntas. Quem foi o campeão de rodeio que levou o nome de Iaciara para fora do Brasil? A segunda pergunta, quantos anos de tradição tem a festa do peão de Iaciara? Olha aqui a resposta dele. Ele me respondeu, olha.
2: Aí amanhã eu passo perto.
1: Não, não é essa. Essa aqui já é a mensagem falando que vem buscar. É, deixa-me ver aqui.
2: No momento agora eu não estou em Iaciara, eu estou em Urubaci, no Bom Retorno.
1: Não, mas não é essa também, Carma.
2: Quem foi que levou o rodeio de Iaciara para fora, que foi campeão fora do Brasil, chama Rogerinho Pereira. E o rodeio de Iaciara tem 36 anos de tradições.
1: Correta. Correto a resposta. As duas respostas estão corretas. É claro que se tivesse uma errada, não ganharia, não é verdade? 3h51, 9 minutos, faltando para as 4. Uma boa tarde para vocês tudo. E agora tem o Gustavo Mioto. Rapaz, pedido de socorro, e já estarei sorteando mais um passaporte para vocês curtirem a 36ª festa do peão de Iaciara, que começa hoje, meu
3: povo. Foi o nosso último.
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4:01, boa tarde para vocês, tudo passou por aqui, o som do Hugo e Thiago, Decadência, participação do Felipe Araújo cantando, antes ainda passou por aqui, o som da Kids Belém, rapaz, coisa boa, trem tá chique demais, ué, quinta-feira hoje, rapaz, quintou com quê de quintal e moçada, hoje é 11 de junho, rapaz, começa a 36ª Festa do Peão de Iaciara hoje. E, portanto, daqui a pouco já estarei sorteando mais um passaporte para você participar do grande evento que começa hoje. É a 36ª Festa do Peão de Iaciara. Que coisa boa! Deixa eu aqui mandar um forte abraço aos nossos amigos da Rua da Feira Coberta, Rua da Garagem da Prefeitura, estão todos aí sintonizados, acompanhando o programa. Eu fico feliz, hein? Honrado também, é claro, em saber que vocês estão nos prestigiando, tá escutando nós, feliz da vida, é tê-los vocês na melhor companhia do seu rádio. Vem aí mais um intervalo, vamos faturar, não saia da sintonia, daqui a pouco já tem mais, não sai daí não.

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1: 4:02.
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1: 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Muito bom, rapaz, que música linda. Simone Mendes, meu pra sempre, não era meu, mas que coisa. Olha, eu sorteei aqui o segundo passaporte, lancei a pergunta o seguinte: qual o nome da companhia que fez muito sucesso aqui na cidade de Iaciara e, é claro, em toda a região do Goiás, levou o nome de Iaciara para diversas cidades? Qual o nome da companhia? Olha, me responderam certinho. Companhia de Rodeio João Palestino, rapaz, e faturou aí mais um passaporte. Ah, tá certo. Vamos sortear mais um, então? Daqui a pouco vou lançar aqui a terceira, o segundo sorteio do passaporte e lançar a pergunta para vocês participarem, tá certo? Deixa eu aqui mandar um forte abraço a você na Rua da Feira Coberta, Rua da Garagem da Prefeitura, Rua Santo Antônio, um abraço para todo mundo, uma boa quinta-feira, a você que sintoniza, a você que nos ouve, feliz da vida é tê-los vocês na melhor companhia, a você que está chegando na cidade de Iaciara, seja bem-vindo na cidade e bem-vindo na nossa estação. Quero dizer que é um privilégio, uma honra poder compartilhar com vocês. É tarde de quinta-feira, olha, hoje começa a 36ª Festa do Peão de Iaciara, 11 de junho, rapaz, a tradicional Festa do Peão, mas que coisa boa. Agora tem Tiaguinho, Vou Querer de Novo, mas que coisa.

0: porque sempre essas coisas acontecem, filho. É, isso, a mensagem é para todas as mulheres. Que seja eu a corajosa e a ruim da história.
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1: 4:35.
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1: 16 minutos, faltando para as 5, uma boa tarde. Agora tem um som do Israel e Rodolfo. Conselho.

4h50, 10 minutos, voltando o Brasil, com uma boa tarde, vocês, tudo passou por aqui, o som de Kalene Sampaio, disco arranhado, Israel e Rodolfo, conselho, olha, eu tô indo nessa, agradecendo a cada um de vocês pela audiência, pelo rádio ligado, eu volto amanhã às 15 horas. Olha, infelizmente não deu tempo de realizar o outro sorteio do passaporte, mas amanhã darei continuidade, tá certo? Obrigado a todos vocês que participarem, que participou, na verdade. E amanhã eu conto com a sua participação novamente para você faturar o passaporte, para você curtir a 36ª Festa do Peão de Iaciara. Grande abraço para vocês, eu volto amanhã às 15 horas. Até lá!

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1: 4:51. 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
5: Alô, alô, minha gente amiga! Alô, meus ouvintes de todos os dias, meus ouvintes de sempre. Existem tantas pessoas que me ouvem já há tantos e tantos anos. Esses dias lá nas minhas redes sociais, não sei, eu não lembro agora se foi no Facebook, se foi no Instagram, a pessoa disse assim: Edelson Moura, desde criancinha eu cresci ouvindo você. Estou véia e estou véia e continuo ouvindo você. Ah, oh, coisa linda. Bom dia, boa tarde, boa noite, povo brasileiro. Aqui está o Charles Help, meu amigo véio, meu aspone véio. Ele que está aqui comigo já há tanto tempo, né? Trabalhando, fazendo de conta. Só faz de conta. Alô, Franklin Russo, preparadinho? Então vamos começar esse programa lindo, maravilhoso, que o povo adora. Eu amo essa mulher. É a primeira de hoje.

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1: E agora, meus amigos, vamos começar a atender os nossos ouvintes. Fala, meu povo querido.
2: Bom dia, boa tarde, Adelson Moura.
1: Bom dia, boa tarde, boa noite.
2: Como é que você tá aí?
1: Eu tô
2: cê
1: bem.
2: Você tá bem, Adelson Moura?
1: Tô ótimo, graças a Deus.
2: Eu queria ouvir a música da Amado Batista, Bobos Leite Azul.
1: Sim,
2: eu queria oferecer pra Jovina na Patrimônio, pra Nedina, na Vila São José, pra Célia.
1: Certo.
2: Alegria pra todas minhas amigas e minhas primas. Da Vila São José, pra todas minhas afiadas.
1: Sei.
2: Pra mim mesmo.
1: Certo.
2: Fica com Deus, até seu amor. Oferece pra você também, mas sua família.
1: Obrigado,
2: fica
1: meu amigo.
2: Fica com Deus.
1: Você também fica com Deus.
2: Um bom dia, uma boa tarde, uma boa noite.
1: Bom dia, boa tarde, boa noite, minha amiga. Você é demais. Essa é a Maria de Lourdes Souza, falando comigo aqui, lá das Minas Gerais. Vamos nós. Borboleta Azul.

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4: 5:09.

siga com ânimo. Se você se levanta da cama com desânimo, sem vontade de encarar o dia, lembre-se do grande poder do ânimo. Encaixe na mente, mesmo que por necessidade, o ânimo. Um pensamento de ânimo chama outros iguais. Juntos, tornam agradável o seu dia e fortalecem as suas esperanças. Exercite o ânimo. Como o pensamento positivo concentrado, uma faísca de ânimo afasta tormentos. Mesmo a breve ideia animadora abala uma velha desesperança. O ânimo é o ponto de apoio da alavanca da vida. Legal demais, minha gente! Que mensagem boa, Edelson Moura, é mesmo. E agora vamos ouvir a música Estação do Amor.

0: existe distância. O Edelson Moura chega lá, em todo o Brasil. Este aqui é o programa do Amado Batista, falando com o povo.
1: Bom dia, Edelson Moura.
0: Bom dia.
1: Bom dia, boa tarde. Boa tarde. Boa noite.
0: Noite.
1: Aqui quem está falando é Lucineide.
0: Olá, amiga.
1: É daqui da cidade de Vanderlei, Bahia, e ouço a FM.
0: Sim.
1: É nacional.
0: Certo.
1: A Rádio Nacional. FM aqui de Vanderlei.
0: Certo.
1: E mande uma música de Amado Batista aí pra mim, Folha Seca.
0: Mando, mando.
1: E pra todos que estiver ouvindo.
0: Aqui você não pede, minha amiga. Aqui você manda. Quem manda nesse programa é o povo. Não é nem o Amado Batista que manda, é o povo. Vamos lá, toque aí, Franklin Russo. Folha Seca.

0: falar agora com Paulo Ramos, uma cidade belíssima lá do nosso estado do Maranhão.
1: Oi, Edelson Moura, bom dia.
0: Bom dia.
1: É Edileuza aqui de Paulo Ramos, meu
0: Alô,
1: amigo.
0: Alô, Edileuza.
1: Hoje eu tô no interior, Edelson.
0: Sim.
1: Respirando aqui o ar aqui do interior,
0: o
1: Edelson
0: apuro,
1: Moura.
0: O ar puro da roça.
1: Mas tô aqui ligadinha no seu programa.
0: Coisa boa, amiga.
1: Dessa vez eu quero ouvir Amado Batista.
0: Sim.
1: Seu jeitinho.
0: Seu jeitinho.
1: Somente pra curtir.
0: Certo.
1: Aquele abraço, meu amigo, Edelson.
0: Outro abraço pra você, minha amiga. Acha aí, Franklin Russo, pra gente tocar pra ela. Seu jeitinho.

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3: 5:23.
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5: E agora quem vai falar no nosso programa é a Maria da Conceição. Quero saber onde é que ela está, em que cidade, onde é que ela me escuta. Fala, minha amiga. Oi.
6: Bom dia, Nelson Muda.
5: Bom
6: aqui
5: dia.
6: Aqui de Cruzeiro do Sul no Acre. Eu escuto o seu programa pela Rádio Verde Floresta.
5: Certo.
6: E que você bacana. Ouvir esse áudio?
5: Sim.
6: É, você manda pra mim a música do Amado Batista.
5: Mando.
6: Julgamento. Tá bom?
5: O julgamento.
6: E eu feliz pra todas as pessoas que escutam seu maravilhoso programa.
5: Que bom, que bacana, minha amiga.
6: Eu sou a Conceição.
5: De Cruzeiro do Sul, no Acre, minha gente. Maria da Conceição, muito obrigado. Quero aproveitar, mandar um abraço grande para todos os meus amigos da rádio, meus colegas, Nonato Costa, toda essa equipe maravilhosa aí da rádio, toda a população de Cruzeiro do Sul, cidade amável daí do estado do Acre. É uma cidade que eu já estive por várias vezes, sempre fui bem recebido, é uma população top. Pense no lugar. Eita, que eu tenho vontade de morar por aí. Vamos nós? Tocando pra ela, o julgamento.
7: Silêncio, que o réu tem algo a dizer em sua defesa.

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1: Meu amigo Moisés, que sempre manda áudio aqui pra mim, ele mandou um áudio que ficou inaudível, sem condição de colocar no ar, porque o rádio estava muito alto, o volume estava muito alto, e eu mandei uma reclamação pra ele. Mandei uma reclamação, rapaz, baixa o rádio, moço. Aí ele mandou um áudio de volta.
2: Bom dia, Delta Moura. Eu tô aqui na cidade, aí a hora que eu for gravar eu baixo. Cê... Viu? Aí ele sabe, eu quase que você fala, não sabe. É. Falou ali, eu não sabe a música. Aí também que você tornou repetir. Cê... Aí a hora que eu for gravar eu baixo o rádio, viu? Bom dia. Um abraço de Moisés Mendes.
1: Falou, Moisés. Ele captou minha mensagem. Ele captou. Agora, quando ele for gravar, ele vai baixar o volume do rádio. Amada, amante, amigo. Toca essa música aí, Franklin Rose.

0: Bom, você tá por aí, camarada?
1: Bom dia, meu amigo Edelson Moura.
0: Bom dia,
1: eu tô
0: amigo.
1: Falando aqui de São João do Panelinha, distrito de Camacã, na Bahia.
0: Certo.
1: Ué, Edelson, se for possível, toca aí a música de Amado Batista, Vulto na Estrada.
0: Sim.
1: Oferecer pra essa galera que tá aí acompanhando o programa, pra todos os meus irmãos, pra meu pai, minha mãe, meu pai Anetinho, minha mãe Antônia, lá na Escadinha, no município de Guaratinga. E pra todos que estão ouvindo o seu programa, viu?
0: Certo.
1: Valeu, meu amigo. Um bom dia pra você, um ótimo dia.
0: Ótimo dia pra você também. Tudo de bom. Vamos tocar pra ele, Vulto na Estrada.

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5: 5:37.

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Vamos ouvir agora Estrela dos Meus Sonhos.

0: Olha só.
1: Beijo, um abraço, Delcio Moura.
0: Beijo, um abraço.
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0: Oh, meu Deus.
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0: É, Zefinha, super apaixonada. Quem canta, seus males espanta. Vamos oferecer aqui uma música pra Zefinha. Deixa eu escolher aqui uma música legal. Vamos lá. É Buraco Negro.

Só tem música boa hoje, né, minha gente? Só música top. E agora o Edelson Moura vai completar essas topezas. Essas topezas todas. Vamos trazer a música do Edelson Moura. Você chegou em...

0: já vamos embora, mas olha, fica aqui o meu convite para você seguir o Edelson Moura nas redes sociais. E o meu convite também para amanhã. Você está de volta aqui nesta emissora comigo, ouvindo mais um programa Amado Batista. Não desligue o seu rádio, porque vem aí mais um campeão de audiência. Tchau, Brasil.
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1: 5:50.
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1: 5:59. 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

Boa noite, Yaciara. Boa noite, região. Boa noite, amados irmãos em Cristo Jesus. Boa noite, família. Boa noite, amigos. Boa noite, você que está com seu rádio ligado nesse momento. Que Deus venha falar conosco através da palavra, através do louvor. E nós queremos agradecer a Deus por tudo que Ele tem feito em nossa vida, entregar totalmente a Ele, porque Ele é digno de honra e de glória. Antes de eu orar, eu quero desejar umas boas-vindas a todos os barraqueiros de outras cidades que estão, os peões, e enfim, todos que estão na cidade nesses 4 dias de festa. Que Deus possa tocar no seu coração e fazer com que você entenda que Deus, Ele é Deus do impossível. Ele não muda, Ele continua sendo o mesmo. E que sejam os dias de paz, que você também possa refletir que Deus é amor, mas também Ele é justiça. Aonde você estiver, meu amado, que você esteja com teu coração voltado para Cristo, amém? Não deixe que as coisas do mundo corrompam a sua vida, o seu lar, sua família, seus amigos, seu trabalho, sua convivência com qualquer pessoa que seja. Mas que Deus possa usar você poderosamente. E que esses dias de festa sejam dias de vitória, sejam dias de honra, sejam dias de glória. Eu desejo a cada um de vocês boas festas e que Deus possa iluminar os teus caminhos nesses dias, fazendo com que você entenda que Ele é o dono do impossível. A cada dia que se passa, a nossa vida precisa estar na presença do Senhor. Amém?

Eu quero orar por você, você que está na cidade, você que veio a trabalho, ganhar, defender seu ganha-pão. Sabemos que nós estamos vivendo um mundo tão difícil, não é mesmo? Um mundo que... corrupto, um mundo cheio de traições nos poderes, mas que Deus possa quebrantar o coração desse ser nessa noite, em nome de Jesus. Vamos orar? Pai de amor, Pai de misericórdia, adentramos na tua presença, Pai, para te buscar em espírito e verdade. Perdoa, Senhor, nossos pecados, aumenta a nossa fé, esteja, Senhor, na direção do nosso programa. E que o Senhor esteja abençoando a nossa cidade nesses dias. Que o Senhor toque no coração daqueles que ainda não têm o conhecimento da Tua Palavra, para que eles possam Te buscar em espírito e em verdade. Eu Te louvo, Pai, pela minha vida, pela vida da minha esposa, minha família, meu lar, meus filhos, meus netos, minha geração. Eu louvo, Pai, porque até aqui o Senhor tem cuidado, tem nos guardado. Assim também eu dedico, ó Pai, essa oração a todos os amigos, a toda a cidade, a todas as igrejas evangélicas e católicas. Que o Senhor possa estar abençoando, curando de toda a enfermidade, em nome de Jesus. Amém e amém. Amém, amados. Então nós vamos de louvor. Aonde você estiver, que você possa... está ouvindo os louvores, não atrapalha, né? E a vida da gente é assim. Precisamos acreditar e confiar que Deus, Ele é Deus de milagres.

oferecer esse louvor para todos que estão com seu rádio ligado. Eu quero também dedicar esse louvor para a Fia lá na Bahia, em Cafarnaum, amiga da Lana. Ofereço também para a Lana e Tatá e todos aí da Bahia. E que Deus possa se abençoar. São Sebastião, Cidade Ocidental, Goiânia e enfim, aí a Seara, todos que estão com seu rádio ligado, que Deus possa transformar a tua vida. Nós te louvamos e te bendizemos hoje e sempre, em nome de Jesus. Amém e amém. Vamos ouvir este louvor para a honra e glória do Senhor.

Amém. É isso, se prepara, porque você ainda vai dar muito testemunho sobre a vida, sobre o que Deus fez, sobre os livramentos que Deus concedeu a você, a nós. Nós podemos acreditar, amado, que o milagre vem do Senhor Jesus. Não é mesmo? O milagre vem do Senhor. Eu quero oferecer esse louvor para a dona Darcy. A Alana também pede um louvor e oferece para mim, para a Ângela, para a dona Darcy do Coqueiro, toda a família. Oferece para a dona Rica do Esquinão, todos os ouvintes aí, que Deus abençoe a vida. Também ofereço para a Fia, né, também mais uma vez, lá a vizinha dela. Ela agora está morando na cidade, que Deus abençoe, que Deus protege aí por esses tempos, né? Até quando Deus determinar a sua temporada aí. Não desespere, tudo está debaixo da graça do Senhor. Nada acontece sem ser a permissão de Deus. Você pode entender. Você pode, às vezes, até ficar constrangido. Mas o Deus que nós servimos, Ele é o Deus do impossível. Ele não muda, amado. Eu quero oferecer esse louvor para todos que estão na escuta do programa. Não pare. Diante das circunstâncias, não pare, amado. Porque Deus, Ele está pronto para fazer o melhor. Deus tem algo surpreendente para mim e para você. Então vamos ouvir de louvor para a honra e glória do Senhor.

Amém, amados, glória a Deus. Quem mandou largar a rede? Muitas vezes você está a caminho do sucesso, você está a caminho de uma bênção, de um milagre, e você desiste. Não desista da presença do Senhor. Busca Ele a todo tempo, a todo momento da tua vida. Porque Deus não falha com ninguém. Quem falha somos nós. É nós que falhamos. Mas Deus, Ele é justo, compassivo e é o dono do ouro e da prata. Quero agradecer também a participação de Anderson, né, lá em Brasília, cidade ocidental. Sobrinho da minha esposa. Ele pede um louvor e eu quero oferecer para ele também, toda a família, todos os amigos aí, para a honra e glória do Senhor. Vamos ouvir para a honra e glória do Senhor.

0: Amém. Glória a Deus. Lindo louvor, né?
1: Qual será?
0: Qual será a sua vida? Qual será o meu tempo? Qual será a nossa jornada diante do Senhor? Vai adorando com o rosto no chão. Vai adorando o Senhor, buscando Ele a todo momento da tua vida. Amém? Quero agradecer também a participação da irmã Maria e Mauro, né? De volta e meia eles ouvem o programa, isso é muito bom. Que Deus possa abençoar a vida dos irmãos das nossas igrejas, evangélicos e católicos. Ele pede o louvor do Lázaro e nós vamos estar ouvindo, né? Conte a Deus os seus problemas. Não conte para o homem. O homem é falho, o homem é pecador, mas Deus é justo e compassivo. Conte ao Senhor, para que tudo que Ele fizer, que seja para a honra e glória do Senhor. Amados, eu quero deixar aqui um comunicado, né, um convite, né, não é nem um comunicado, convite. Sábado eu vou estar ministrando a palavra lá na Primeira Igreja Batista Renovada, ali da pastora Darilene, né, ela me convidou, e eu vou estar ali ministrando uma palavra de milagres, né, sobre a nossa vida, e você é o nosso convidado. Se você tiver um tempinho, vai lá ouvir a palavra, é atrás do Dinâmico. Tem o Dinâmico, a outra rua. É bem fácil, não é? Então, sábado às 7:30 da noite, eu vou estar ali ministrando uma palavra para a honra e glória do Senhor. Então, vamos ouvir este louvor, pedido do irmão Mauro. Né? Já aproveito e ofereço para todos que estão ouvindo o programa, em nome de Jesus. Para Joaquim Neto, Neguinha, né? Rosária, minha cunhada, né? São Sebastião, minha filha em Goiânia, e todos que aqui, a Seara, né, irmã Erosina, e quem estiver com o seu rádio ligado, que Deus abençoe ricamente. Maria Gonçalves, né? E assim nós vamos rompendo em fé na presença do Senhor. Então vamos ouvir este louvor para a honra e glória do Senhor.

Amém. Para quem você tem contado seus problemas? Para quem? Conte a Deus os seus problemas e Ele vai abençoar você. A verdade é essa, amado. Mas qual é o nosso defeito? É de não confiar no Senhor e às vezes contar os nossos problemas para uma pessoa que não tem um pingo de sentimento por você. Não estou dizendo todos, porque tem pessoas que realmente sentem a mesma dor que você. Compartilha com você o seu sentimento, sua dor, seus momentos, mas tem pessoas que não estão nem aí. E muitas das vezes você está caindo numa situação que você está buscando resposta e não está achando. Mas eu quero dizer para você, se você colocar a sua vida na presença do Senhor, você terá resposta. Se você contar os seus problemas para Deus, você vai ter resposta. Amém? Então que Deus abençoe a minha vida e a tua vida. Não deixa de viver a presença do Pai. Não deixa de buscar a presença do Senhor, amado. Deus, Ele é Deus de milagre. Deus, Ele é Deus de justiça. Por onde você passar, Deus está contigo. Vamos ouvir este louvor, pedido do irmão Neutro. Ele oferece para todos que está com o seu rádio ligado aí, para a honra e glória do Senhor. Amém? Então vamos ouvir para a honra e glória do Senhor este louvor. E você esteja com seu coração voltado para Cristo, entregando a Ele totalmente a tua vida. Porque o nosso Deus, Ele é Deus de vitória. Amém, amado?

Amém. Quem tem Jesus tem tudo, não é mesmo? Quem não tem, não tem nada. Sabe, amados, eu faço esse programa, não é para mim, é para todos nós. A minha alegria quando eu vejo alguém que manda uma mensagem: Zé Melo, estou ouvindo seu programa, estou ouvindo a palavra, estou ouvindo o louvor. Isso não é para me gloriar, é para gloriar o nosso Deus. Eu sou falho, sou pecador, sou humano. Eu estou aqui, mas a minha gratidão é a Deus. Tudo que eu faço aqui é dedicado para o Senhor. E se você está ouvindo o programa, você não está satisfazendo a mim, você está satisfazendo a Deus. Isso é muito bom. É óbvio que eu preciso estar lembrando vocês, ó, vamos ouvir o programa, nós temos um programa a semana toda. Nós temos aqui das 18 às 19 horas. Eu faço esse programa duas vezes na semana, na terça e na quinta. E eu fico muito maravilhado, e Deus muito mais. Porque se você está ouvindo, é porque realmente Deus tem algo para dizer para você. Então, esse próximo louvor eu quero oferecer para Elias e Clarice, toda a sua família que estiver na escuta, a família do Wellington, de São Sebastião, Juarez, Cidade Ocidental, o Anderson, Regiane, toda a família, minha filha em Goiânia, e enfim, todos aqui em Aciara, irmã Raimunda, Setor Brejão, irmã Domingas, irmã Erosina, seu João do Calçamento, seu João do Muque, dona Darcy no Coqueiro, toda a família, Tata e Alana lá na Bahia. Eu ofereço esse louvor para todos que estão com o seu rádio ligado, mas especial para o Elias. Viu, Elias? Preste atenção na letra deste louvor e você vai entender que Deus, ele é Deus de vitória. Vamos ouvir?

Amém. Quer vitória? Vai chorando, geme e chora. Mas a vitória vem, amado. Em meio às lutas, em meio às tempestades, em meio às dificuldades, a vitória vem. Porque o nosso Deus, ele é Deus de honra. O nosso Deus, ele é Deus de vitória. O nosso Deus, ele é Deus que não deixa faltar. Quando ele determina na tua vida que ele vai te honrar, ele vai te honrar. Então não desespere. Eu sei que somos falhos, somos humanos. Mas muitas das vezes, amado, nós precisamos passar por um processo para Deus te dar algo melhor. Para Deus colocar na tua vida, na minha vida, aquilo que o homem não é capaz, aquilo que é impossível. Deus vem e diz, em mim tudo há possibilidade. Então não deixa de viver a presença do Pai. Confia nele. Confia no Senhor totalmente. Porque ele é a cura. Eu quero oferecer esse louvor para todos que estão passando pelo processo. Inclusive eu. Cada um tem o seu processo na jornada da vida. Uns maiores, outros menores. Uns com problema que acha que não tem solução. Mas Deus é a solução dos nossos problemas. Então você se louvou. E diga para Deus. Deus, eu estou aqui. Cuida da minha vida, cuida da minha família, cuida da minha geração. Não deixe faltar nada. Então você se louvou para a honra e glória do Senhor.

0: Amém. Então, livre eu sou em Jesus.
1: E você?
0: Estamos chegando ao final do nosso programa. É muito bom ter você da audiência. É muito bom ouvir você mandando mensagens, é mesmo? Estou ouvindo o programa. Então, mais uma vez, eu convido você para estar na igreja sábado, ali da pastora Darilene, Primeira Igreja Batista Renovada, Batista Livre Renovada, né? Na direção da pastora Darilene e do pastor Bill. Sempre eu estou ali ministrando uma palavra. E eu fui convidado para estar ali. Você é o nosso convidado. Amém, amados? Então eu quero ler a palavra do Senhor juntamente com você, para que você entenda o Espírito de Deus na minha e na sua vida. Que diz assim, lá em 2 Coríntios, capítulo 3, versículo 17, diz assim: ora, o Senhor é Espírito, e onde está o Espírito do Senhor, aí há liberdade. Ei, será que realmente o Espírito de Deus está em você? Será que realmente você tem dedicado ao Senhor? Você tem realmente dedicado a sua vida ao Senhor? Porque Deus está falando comigo. Deus está falando com você nessa tarde. Então não deixa de viver a presença do Pai, amado. Ora, o Senhor é Espírito. E importa. E onde está o Espírito do Senhor, aí há liberdade. Então o Espírito do Senhor nos faz livres, amado, dos vícios. O Espírito do Senhor, meu amado, nos faz livres da tristeza, da depressão, da angústia, do sofrimento, da dependência emocional. O Espírito do Senhor, ele é capaz de mover em mim a liberdade de viver em Cristo Jesus. Assim também é você. Se nós entregarmos nossa vida verdadeiramente a Cristo, seremos livres, amado, de todo o mal. Você creia? Ou é somente da boca para fora? O Espírito do Senhor nos faz livres de todos os vícios, da tristeza, da depressão, da angústia, do sofrimento, da dependência emocional. Mas isso é se você entregar a sua vida a Cristo. Você será livre totalmente. Mas muitas das vezes o ser humano está agarrado nas coisas mundanas. Ele não está dando credibilidade na palavra do Senhor. Ele está duvidando da palavra do Senhor. Ele está duvidando que Deus é capaz de mudar a minha e a sua história. Mas nessa noite, que Deus possa te usar poderosamente e fazer de você um vaso novo. Que você tenha um final de semana abençoado debaixo da graça do Senhor. Não deixe que o inimigo te traga, mas que você viva para a honra e glória do Senhor. Que Deus abençoe seu final de semana. Que Deus possa cuidar de você. Em nome do Pai, do Filho e do Espírito Santo. Amém? Fica com este louvor para fechar. E Deus abençoe você. Até terça-feira, se Deus permitir, estarei de volta aqui para a honra e glória do Senhor.

0: 72.
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7h46.

0: 81.
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